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0: os destaques desta edição, 7 de outubro, às 18 horas, em Tóquio. Forças dos Estados Unidos em Okinawa suspendem operações e ordenam toque de recolher após prisão de fuzileiro naval. Dispara número de casos de ataques cibernéticos assistidos por inteligência artificial, diz chefe do lobby empresarial no Japão. Quênia está em alerta desde que cidadão morreu de ebola. Com vocês, no noticiário Kan Shirai. As forças dos Estados Unidos em Okinawa, província situada no sul do Japão, receberam ordens para interromper suas operações por 48 horas, além de um toque de recolher noturno com duração de um mês, após a prisão de um fuzileiro naval sob suspeita de cometer latrocínio. O cabo Devin Jacob Ballard, de 20 anos, pertencente ao Corpo de Fuzileiros Navais dos Estados Unidos, teria assassinado uma mulher local de 39 anos em um hotel na cidade de Naha, no último sábado, e levado consigo a carteira e outros pertences da vítima. Ballard, que está estacionado na base aérea de Futenma, do Corpo de Fuzileiros Navais, foi preso no domingo. Na noite de terça-feira, o tenente-general Benjamin Watson, coordenador da área de Okinawa e comandante da 3ª Força Expedicionária de Fuzileiros Navais, emitiu um aviso intitulado Padrões e Disciplina e o publicou nas redes sociais. Ele instruiu todo o pessoal de serviço dos Estados Unidos em Okinawa a interromper as operações de unidades por 48 horas, a partir do meio-dia de quarta-feira. Atividades livres fora da base e o consumo de bebidas alcoólicas serão proibidos durante esse período. Além disso, o pessoal de serviço deverá permanecer em casa da meia-noite às 5 horas da manhã por 30 dias, a partir de sexta-feira. Na segunda-feira, o governador de Okinawa, Koji Agenta, convocou Watson e outras autoridades ao escritório do governo provincial para expressar sua indignação com o incidente e exigir que as forças americanas adotem medidas drásticas e eficazes. O secretário-chefe do gabinete do Japão, Kihara Minoru, afirmou que incidentes cometidos por militares dos Estados Unidos causam grande preocupação a comunidades locais e jamais deveriam ocorrer. Em entrevista coletiva nesta quarta-feira, ele se referiu ao anúncio feito pelas Forças Armadas dos Estados Unidos de que todos os seus militares na província de Okinawa estarão sujeitos a uma interrupção de 48 horas nas atividades de unidades e a um toque de recolher noturno de 30 dias. Para Kihara, trata-se de uma indicação de que as forças dos Estados Unidos levam a sério o incidente e agem com rapidez para reforçar a disciplina e evitar qualquer repetição do problema. Ele disse estar ciente de que as Forças Armadas dos Estados Unidos vão voltar a revisar as suas diretrizes de ação. Expressou expectativa de dialogar continuamente sobre meios de executar medidas eficazes para evitar novos incidentes.
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0: O chefe de um grande lobby empresarial japonês diz que tentativas assistidas por inteligência artificial para realizar ataques cibernéticos contra sistemas de computadores corporativos este ano aumentaram mais de 50% em relação a 2025. Na terça-feira, o presidente da Associação Japonesa de Executivos Corporativos, Yamaguchi Akio, citou uma pesquisa da IBM Japan em suas declarações. Yamaguchi também é presidente do Conselho de Administração da companhia. Ele disse que pediu aos membros da entidade que resolvam as vulnerabilidades em seus sistemas. Empresas japonesas enfrentam um desafio urgente de treinar profissionais de segurança da informação em meio à crescente ameaça de ataques cibernéticos cada vez mais sofisticados. Isso se soma à necessidade de investir em sistemas. Uma pesquisa publicada este ano pela Associação Japonesa de Usuários de Sistemas da Informação indicou uma grave escassez de trabalhadores familiarizados com a segurança da informação. Cerca de 3/4 das companhias com pelo menos 100 bilhões de ienes, ou cerca de 630 milhões de dólares, em vendas, disseram que não dispõem de pessoal suficiente para lidar com questões de segurança cibernética. As conclusões da pesquisa refletiram respostas de mais de 950 empresas de 10 setores econômicos. Enquanto isso, o número de firmas japonesas que relatam incidentes de hackeamento continua crescendo. Os alvos mais recentes incluem uma operadora ferroviária no oeste do Japão e a fabricante de relógios e equipamentos de precisão Citizen. Autoridades sanitárias do Quênia informam que morreu de ebola um homem que retornou da República Democrática do Congo, onde vem se propagando um surto da doença infecciosa. Em entrevista coletiva concedida terça-feira, o ministro da Saúde do Quênia, Aden Duale, anunciou que o cidadão queniano havia morrido no dia anterior. Tendo morado por 7 anos na República Democrática do Congo, o homem estava enfermo havia cerca de 30 dias. Depois de viajar por terra até Uganda, país vizinho, ele voou para a capital do Quênia, Nairobi, e foi tratado em um hospital. O ministro acrescentou que havia sido positivo no paciente o resultado de um exame do vírus Bundibugyo, tido como a causa do surto. Não há vacinas homologadas contra o vírus. Desde maio, foram infectadas na República Democrática do Congo cerca de 8.600 pessoas, das quais mais de 4.100 morreram. As Nações Unidas ressaltam que se trata do surto com crescimento mais rápido já registrado. Autoridades sanitárias do Quênia estão em alerta para o risco de propagação da doença e se esforçam para localizar pessoas que tenham tido contato com o paciente. Crianças de uma escola de Kiev, a capital da Ucrânia, acompanham com maior frequência aulas em um grande abrigo antiaéreo que é capaz de acomodar 1.000 pessoas, em meio a ataques contínuos de forças russas. A construção do abrigo foi concluída no final do ano passado na escola, que ministra aulas para 600 crianças, da 1ª à 12ª série. Sempre que é emitido um alarme antiaéreo, alunos e professores deixam imediatamente a sala de aula normal. O abrigo é dividido em várias seções, com mesas e cadeiras. Além de frequentar aulas, os alunos podem se exercitar fisicamente no local. Também têm acesso ao abrigo moradores dos arredores e crianças de creches. Moradores dizem que se tornou um local essencial de refúgio com a intensificação dos ataques aéreos. Termina aqui o noticiário em português da NHK World Japan. Obrigado pela audiência.

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0: os destaques desta edição, 7 de outubro, às 18 horas, em Tóquio. Forças dos Estados Unidos em Okinawa suspendem operações e ordenam toque de recolher após prisão de fuzileiro naval. Dispara número de casos de ataques cibernéticos assistidos por inteligência artificial, diz chefe do lobby empresarial no Japão. Quênia está em alerta desde que cidadão morreu de ebola. Com vocês, no noticiário Kan Shirai. As forças dos Estados Unidos em Okinawa, província situada no sul do Japão, receberam ordens para interromper suas operações por 48 horas, além de um toque de recolher noturno com duração de um mês, após a prisão de um fuzileiro naval sob suspeita de cometer latrocínio. O cabo Devin Jacob Ballard, de 20 anos, pertencente ao Corpo de Fuzileiros Navais dos Estados Unidos, teria assassinado uma mulher local de 39 anos em um hotel na cidade de Naha, no último sábado, e levado consigo a carteira e outros pertences da vítima. Ballard, que está estacionado na base aérea de Futenma, do Corpo de Fuzileiros Navais, foi preso no domingo. Na noite de terça-feira, o tenente-general Benjamin Watson, coordenador da área de Okinawa e comandante da 3ª Força Expedicionária de Fuzileiros Navais, emitiu um aviso intitulado Padrões e Disciplina e o publicou nas redes sociais. Ele instruiu todo o pessoal de serviço dos Estados Unidos em Okinawa a interromper as operações de unidades por 48 horas, a partir do meio-dia de quarta-feira. Atividades livres fora da base e o consumo de bebidas alcoólicas serão proibidos durante esse período. Além disso, o pessoal de serviço deverá permanecer em casa da meia-noite às 5 horas da manhã por 30 dias, a partir de sexta-feira. Na segunda-feira, o governador de Okinawa, Koji Agenta, convocou Watson e outras autoridades ao escritório do governo provincial para expressar sua indignação com o incidente e exigir que as forças americanas adotem medidas drásticas e eficazes. O secretário-chefe do gabinete do Japão, Kihara Minoru, afirmou que incidentes cometidos por militares dos Estados Unidos causam grande preocupação a comunidades locais e jamais deveriam ocorrer. Em entrevista coletiva nesta quarta-feira, ele se referiu ao anúncio feito pelas Forças Armadas dos Estados Unidos de que todos os seus militares na província de Okinawa estarão sujeitos a uma interrupção de 48 horas nas atividades de unidades e a um toque de recolher noturno de 30 dias. Para Kihara, trata-se de uma indicação de que as forças dos Estados Unidos levam a sério o incidente e agem com rapidez para reforçar a disciplina e evitar qualquer repetição do problema. Ele disse estar ciente de que as Forças Armadas dos Estados Unidos vão voltar a revisar as suas diretrizes de ação. Expressou expectativa de dialogar continuamente sobre meios de executar medidas eficazes para evitar novos incidentes.
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0: O chefe de um grande lobby empresarial japonês diz que tentativas assistidas por inteligência artificial para realizar ataques cibernéticos contra sistemas de computadores corporativos este ano aumentaram mais de 50% em relação a 2025. Na terça-feira, o presidente da Associação Japonesa de Executivos Corporativos, Yamaguchi Akio, citou uma pesquisa da IBM Japan em suas declarações. Yamaguchi também é presidente do Conselho de Administração da companhia. Ele disse que pediu aos membros da entidade que resolvam as vulnerabilidades em seus sistemas. Empresas japonesas enfrentam um desafio urgente de treinar profissionais de segurança da informação em meio à crescente ameaça de ataques cibernéticos cada vez mais sofisticados. Isso se soma à necessidade de investir em sistemas. Uma pesquisa publicada este ano pela Associação Japonesa de Usuários de Sistemas da Informação indicou uma grave escassez de trabalhadores familiarizados com a segurança da informação. Cerca de 3/4 das companhias com pelo menos 100 bilhões de ienes, ou cerca de 630 milhões de dólares, em vendas, disseram que não dispõem de pessoal suficiente para lidar com questões de segurança cibernética. As conclusões da pesquisa refletiram respostas de mais de 950 empresas de 10 setores econômicos. Enquanto isso, o número de firmas japonesas que relatam incidentes de hackeamento continua crescendo. Os alvos mais recentes incluem uma operadora ferroviária no oeste do Japão e a fabricante de relógios e equipamentos de precisão Citizen. Autoridades sanitárias do Quênia informam que morreu de ebola um homem que retornou da República Democrática do Congo, onde vem se propagando um surto da doença infecciosa. Em entrevista coletiva concedida terça-feira, o ministro da Saúde do Quênia, Aden Duale, anunciou que o cidadão queniano havia morrido no dia anterior. Tendo morado por 7 anos na República Democrática do Congo, o homem estava enfermo havia cerca de 30 dias. Depois de viajar por terra até Uganda, país vizinho, ele voou para a capital do Quênia, Nairobi, e foi tratado em um hospital. O ministro acrescentou que havia sido positivo no paciente o resultado de um exame do vírus Bundibugyo, tido como a causa do surto. Não há vacinas homologadas contra o vírus. Desde maio, foram infectadas na República Democrática do Congo cerca de 8.600 pessoas, das quais mais de 4.100 morreram. As Nações Unidas ressaltam que se trata do surto com crescimento mais rápido já registrado. Autoridades sanitárias do Quênia estão em alerta para o risco de propagação da doença e se esforçam para localizar pessoas que tenham tido contato com o paciente. Crianças de uma escola de Kiev, a capital da Ucrânia, acompanham com maior frequência aulas em um grande abrigo antiaéreo, que é capaz de acomodar 1.000 pessoas, em meio a ataques contínuos de forças russas. A construção do abrigo foi concluída no final do ano passado na escola, que ministra aulas para 600 crianças, da 1ª à 12ª série. Sempre que é emitido um alarme antiaéreo, alunos e professores deixam imediatamente a sala de aula normal. O abrigo é dividido em várias seções, com mesas e cadeiras. Além de frequentar aulas, os alunos podem se exercitar fisicamente no local. Também têm acesso ao abrigo moradores dos arredores e crianças de creches. Moradores dizem que se tornou um local essencial de refúgio com a intensificação dos ataques aéreos. Termina aqui o noticiário em português da NHK World Japan. Obrigado pela audiência.